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Estou perdido na varanda de Mercúrio, sem asas para perseguir o meu eco.

Gentes de cera lustrosa arrastam seus corpos em direção à porta para o nada. Suco de clorofila borbulha em espumas verdosas em canecos de bronze onde a noite